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0: Wilson Paus, obrigado, coração. Obrigado, hein? Obrigado por essa presença aqui com a gente dessa noite. A gente deixa o nosso grande abraço ao nosso grande amigo Wilson. E essa galera linda que veio prestigiar esse evento com a gente, né? Amém. Beijão, coração.
1: É isso aí.

Oi, gente, muito boa tarde, muito boa tarde. Boa tarde a todos nossos amigos santarritenhos. Boa tarde, Santa Rita. Boa tarde a toda a região. Estamos chegando por aqui. Espacito nessa tarde hoje de quarta-feira, 20 de maio de 2026. Um abraço aos nossos amigos aí que nos acompanham aqui pela cidade de Santa Rita. Alô, Santa Rita. Alô, comunidades vizinhas, né? As comunidades irmãs, visitas aqui de Santa Rita. Alô, Alto Paraná, alô, Alto Paraguai. Estamos chegando por aqui com mais uma edição da nossa programação. O Encontro da Música de Banda, Música Gaúcha. A Música Sertaneja, através da Rádio Progresso FM. Diariamente de segunda a sexta-feira, das 17 às 19 horas. Vamos seguindo por aqui hoje, edição de quarta-feira, menino. Quarta-feira é o dia do sofá. É, vamos romantizar um pouquinho aqui. Onde é que tá o negócio aqui, ó?

romantismo aqui. Agora hoje, quarta-feira, é o dia do sofá. Pra quem tem aí a namorada ou namorado, né? Dá pra tomar um banhozinho hoje, tá, apesar de estar um pouco fresquinho. Vamos dar uma olhada na temperatura agora nesse momento. 17 graus aqui em Santa Rita. A temperatura está aí com 17 graus. A máxima hoje foi de 19, segundo o nosso site aqui. Né? Amanhã nos promete também aí estar mais ou menos aí na casa dos 20 graus a máxima, mínima 17. Viernes, sexta-feira é a máxima de 16 e a mínima de 11, com 80% de possibilidade aí de pancadas de chuvas aí. Então tem uma pequena possibilidade de chuva, né? São poucos milímetros, mas a chance é grande, né? Sábado, domingo, tempo promete estar aí parcialmente nublado. Aí, então, a temperatura vai dar uma subidinha aí. Sábado, estarei na casa dos 20, a máxima, a mínima de 10. Domingo, 23 e 14 de mínima. É, tá um friozinho bampa aí na casa da namorada, né? Tomar um chimarrãozinho, comer uma pipoca e tal e coisa e tal, né? Não é mais como antigamente, que só namorava assim, só se dando umas pegadas na mão, só a máxima até ali, né? Hoje em dia já tem outras coisinhas diferentes, tia. Mas é isso aí, vamos acompanhando as mudanças. Olha, as Monarcas vem chegando aqui para nós continuar aí com nossa tarde de música até as 17 horas. O telefone 0983-516-329 para você pedir a sua música. E também o 0982-366-118. Você pode pedir a sua música aí através aí, desses telefones aí, mandar sua mensagem de texto. Um abraço pro meu amigo Alfonso. Alfonso aqui trabalha aqui na Total Materiais de Construção, nossos vizinhos aqui. Esses dias se encontramos por aí, falou que sempre nos acompanha aí, né? Um abraço aí, a gurizada da Total Materiais de Construção aí, nossos vizinhos aqui dos estúdios. Vamos começar, então. Vamos trazer eles pra cantar bonito pra gente aqui. Já voltamos com mais músicas pra vocês.

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Gaitada Moçoroca, é a Gaitada Moçoroca aqui. Esse aqui é o som dos Farrapos, é o grupo Os Farrapos. É um grupaço, né? Ainda tá nas atividades ainda, nos bailões, aí em toda a região sul do Fandango, né? Nos bailões aí no Brasil. É, Farrapos, tem mais alguma dele aí, depois eu vou ver se acho uma das antigas aí, que fez sucesso nas primeiras.

Aí eu quero mandar um abraço aqui lá pra minha amiga Cacau, tá ligado com a gente através do aplicativo, já mandou seu positivo pra gente aí, nosso ouvinte que diariamente nos acompanha aí. Muito obrigado a todos vocês aí. Também boa tarde pra Inês, boa tarde Inês, aquele abraço pra você, boa tarde aí, tá ainda no trabalho aí, bom resto de trabalho, já tá no finalzinho, né? Um abraço pro Jair, alô Jair e a esposa estão aí curtindo a programação, aí tá no barracãozinho aí, curtindo aí, abraço Jair.

aí na comunidade da Esquina Gaúcha. Um abraço a todos os nossos amigos aí da Esquina Gaúcha. Dia a dia, se não me engano, vai ser aqui. Deixa eu dar uma olhadinha aqui, pegar aqui. É, vai ter a festa aí na comunidade. Vamos estar aí animando aí o fandango para a tarde, né? Vai ser aí dia 14 de junho, estaremos por aí na comunidade da Esquina Gaúcha, fazendo o matiné aí para a terceira idade, né? Vai ser aí no dia 14 de junho. Logo após a noite vai estar o novo estilo aí com o grande bailão aí. Então, meus amigos aí da Esquina Gaúcha, um abraço a todos vocês. Especial lá pro meu amigo Jair Herman, né? E a Frida também, com certeza está em casa, está escutando, né? Porque, afinal de contas, tem que levantar bem o volume, né, Jair? Aí sim, né, menina? Hoje, Jair, lembrar que hoje é dia do sofá, hein? É pra quem tem a namorada, quarta-feira pesada pra alguns, né? Um abraço lá pro Aladim. Meu amigo Aladim é o... O Gilson, né? O Aladim, porque, Jair, a mulher largou dele e deixou ele só com o tapete, mas só com o tapete. Aí ficou pro garoto Aladim.

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1: Mais uma dose pra acalmar o coração do menino, né? Vamos, nós aqui estamos no chimarrão aqui nos estúdios aqui da Progresso pra dar uma esquentada no clima, né? Tá bem fresquito, tá fresquito no mar aí. O gaúcho já pede pra prenda tirar aí os casacos do guarda-roupa, mas aqui... É, estamos aí com o chimarrãozinho, deu uma esquentada aqui dentro, né? Bom, vamos trazer música aqui, ó. É, o voz do Ronaldão aqui pra cantar pra gente. Já em seguida vou atender alguns pedidos musicais aí que estão chegando. 0983-516-329 pra você pedir a sua música preferida aí até às 19 horas.

0: Oh, Chiquita, Chiquita, essa aqui também, ó. Vocês curtiram essa moda aqui? Essa moda aqui é dos Farrapos, né? Grupo Os Farrapos cantou pra nós aqui também. Chiquita, Chiquita, né?
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0: Chiquita? Alô, meu amigo Johnny, o Johnny Martins. Johnny Martins aí da construtora. Deixa eu ver como é que é o nome da construtora do guri aqui, ó. ME Construções, tá ligado comigo? Um abraço, meu amigo Jones. É, gurizito, aquele abraço. Amanhã vamos estar batendo um papo por aí. Também quem tá ligado comigo, meu amigo Adilson Selmer. Alô, Adilson, tá aí nas andanças pro lado da cantina Cue, rapaz. Coisa de louco. Esse tá longe ainda nós aqui, né? Quem mandou mensagem aqui, meu amigo Ivanir também. Boa tarde, meu amigo. Manda uma moda boa, porque hoje é quarta-feira. É verdade, Ivanir. Hoje é dia de ver a prenda, né? Tomar um banhozito, passar um perfume e bem cheiroso, pelo menos, né? O que, que tu acha? Deixa eu ver quem mais aqui, quem mais tá ligado comigo? O Alexandre também tá sintonizado com a gente. Vamos preparando aqui, ó, a música dos Serranos pra mandar lá pro Ivanir. Vou mandar pro Jones também, essa moda aqui. É, pessoal que nos acompanha aqui diariamente. Pro meu amigo Adilson também. Deixa eu ver aqui, ó, Serranos. Vamos trazer aqui, ó, o Ginete.

0: Gilberto Gilmar. Gilberto Gilmar cantando pra nós aqui, ó. Bebo e choro. Bebo e choro, né? Bebo e choro. Essa moda modona também, rapaz. Bom demais da conta, só. Quero mandar aqui um abraço lá pro meu amigo Carlos. Alô, Carlos, tá aí a fula ainda. Ele tá passando, tá pateando aí as beiradas aí, né? Mandou aqui um videozinho pra gente, em cima do bruto, do tratorzão aqui, ó. Curtindo a programação. Um abraço, Carlos. Daqui a pouco eu vou preparar um do Teodoro Sampaio pra você aí. É, deixa eu ver quem mais aqui. Alô, meu amigo Jair, também. Aquele abraço, gurizito. Aquele abraço aí. Deixa eu ver quem mais que tá com nós aqui, rapaz. Deixa eu ver aqui. Meu amigo Ivanei, lá do quilômetro 28, tá ligado com a gente, já mandou aqui um positivo, tá na audiência hoje. Um abraço, Ivanei. É, ali o pessoal da comunidade São Cristóvão, ali no 28, no quilômetro 30, em Ciudad del Este. Alô, Andréia. Andréia também mandou aqui um positivo pra gente. Um abraço, Andréia. A Bianca tá aí hoje, manda um abraço pro Bianca também. Pessoal da Quimex. Meu amigo Adolfo, saludos. Adolfo mandou um vídeo pra nós aí, tá vindo de Ciudad del Este, tá vindo de Cesales, caminho na Santa Rosa. Saludos, meu amigão, aí um abraço pros meus amigos de Santa Rosa.
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0: E aí, seguidito, vamos escutar o áudio aí, viu, né? Daqui a pouquinho, vamos bater um papo aqui já com a galera aqui. Olha aí, a temperatura tá aqui na Santa Rita, capital do progresso, nesse momento... É, 16 graus, já baixou um tiquinho aí, ó, deu uma baixadinha já. Quando chegar aí nos 7, 8 graus aí, dá pra ir pra casa da Frida já, né? Já dá pra dar uma chegada por perto dela pra dar uma esquentada, tia.
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0: Oh, sofrência danado, menino, ainda desse jeito não tem jeito. Meu amigo Wilson também tá ligado comigo. Alô, Bastião. Aí na comunidade da Torre mandou um vídeo pra nós aqui também. Dentro do bruto aí, tá uma full na colheita, né? Colhendo safrinha. Colhendo aí um tiquinho de soja aí que tá bom pra colheita. E tá ouvindo a gente. Um abraço pro meu amigo Wilson. O Zé, será que tá na escuta também? Alô, Ronaldo. Alô, seu Rosalvo, né? O cacique. Parece que o Mendim, deixa eu ver aqui onde é que tá aqui. Deixa eu achar o grupo aqui. Alô, gurizada do grupo. Só Nata, né?

tá certo aqui, ó. Vou mandar lá pra gurizada do grupo Só a Nata aqui, ó. Pro Fernando, pro Bochinha, pro Virson, pro Ronaldo, pro Bochotes, pro Menduim. O Menduim, parece que o Menduim, né, não sei o que aconteceu com o gurizito, né? Parece que deu uns piripá aqui no índio velho aí. Mas enfim, né? Vamos aí torcer pro guri tá logo bom aí, porque não vivem sem Menduim a gurizada aí da torre, né? Abraço, gurizada aí. Vamos trazer aqui, ó, essa aqui, ó. Ave Maria. Já voltamos aí com o modão pra vocês aí. Eu vou trazer Teodoro Sampaio na sequência, a Trio Parada Dura e outros temas aí. Já voltamos.

João Bosco e Vinícius, mais o Zezé de Camargo e Luciano, me leva pra casa. A participação aí do Zezé de Camargo e Luciano nesse sucesso aqui. Manda lá pro meu amigo Jairce ligado com a gente. Meu amigo Adilson Selmer, né? Tá aí nas andanças aí pra região da linha 12, Cantina Cue e tal e coisa. Tá nos acompanhando aí pela primeira vez hoje. Mandou um postinho pra gente aí. Diz que tá pegando super bem a rádio aí na região. Tá vindo aí da cantina, em direção aí ao quilômetro 32, Santo Domingo. E curtindo a programação, um abraço, meu amigo gaiteiro, aí, né? Esse é a gaiteira de fundamento também, tchê. A gurizada do grupo Sonata ali pediu pra gente aí uma modona aqui, mas disse que eu esqueci de falar de todos aí, rapaz. Disse que eu esqueci de falar de todos, de toda a gurizada aí, ó. Deixa eu ver aqui, ó. O Daniel, o Faberson, o Fernando, o Jefferson, o Joacir, esse aqui é o guri que faz as imitações, né? Ah, deixa eu ver aqui, ó, nosso amigo Neide, o Nico, o Rogério, o Ronaldo, o Vitor, também tá o William, tá o Wilson, o Wilson, o Alex, né? O Alex, também o Alexson, o Ivanei e o Marcos, a gurizada do grupo aí. São a Nata e volta e meia eles resolvem fazer um frito no barraco lá embaixo na beira do córrego. Aí é de fundamento, aí fica coisa top demais, hein? Essa aqui eu vou mandar lá pro meu amigo Carlos que tá ligado com a gente aí, menino. Vou mandar lá pro Adilson também.

curtimos aí, sucesso aí com o trio Parada Dura, curtimos aí também, o Gustavo Lima cantou pra nós aqui, só modão, modão de fundamento, né? Hoje, quarta-feira, dia internacional do sofá, menino. Um abraço lá pro Cláudio Miro, pra esposa, né? Pra Frida, estão vindo aí de Cidade Leste também, sentido aí a residência, cidade de Naranjal. E estão nos acompanhando aqui, já mandou um videozinho pra nós aí, né? No trecho aí, abraço, né? O Claudimiro Machado, meu irmão, e também a cunhada aí que estão no trecho aí nesse momento aí, né? Ligados com a gente, nosso muito obrigado aí pela audiência também. Vamos trazer aqui o trio Parada Dura pra eles aqui, ó. Essa moda aqui é o Barco de Papel.

Olha aí o sucesso do Balanço, o Balanço do Campo com... Quem era a banda aqui agora? Agora me fugiu da cabeça aqui. Vamos escutar aí de novo aqui. Balanço do Campo, Tapera Velha, o nome dessa moda aqui. Quero mandar um abraço aqui, ó. Deixa eu ver aqui pra quem mais tá mandando. Ele mandou um postinho pra gente que tá nos acompanhando aqui. Também a galera que nos ouve através do aplicativo. Alô, minha amiga Mari, curtindo a gente através do aplicativo. A Cacau também já mandou pra gente que tá ouvindo a gente. Um abraço lá pra Carminha, alô, pessoal de Irunha. A minha amiga Arlete também. É, meu amigo Adolfo, a Neiva, enfim, a todo esse pessoal aí no que nos acompanha diariamente aqui. Meu amigo Jean também, alô Jean, aquele abraço. A Julie, alô, a minha amiga Julie também e toda a família aí na cidade de Passo Tudiá, né? Um abraço pra você e toda a família aí. Olha certica, meus amigos, agora são, deixa eu ver aqui, 18 horas com 28 minutos, 18 e 28, em todo o território nacional, né, em todo o território nacional. Lembrando aí que nós estamos aí desde a capital do progresso, né, Santa Rita, Alto Paraná, Paraguai, transmitindo aí para o Paraguai e também para o mundo através da internet, né, através da internet radioprogresso.com ou também aí o aplicativo Rádio Progresso. É 14, agora não, 15 graus a temperatura aqui na cidade. Estamos aí no finalzinho, na última meia hora de programação praticamente, né, estamos chegando aí nos minutos finais, né. Mandar lá pra Salete que tá ouvindo a gente, tava fazendo aí uns pés de moleque, mandou um aí pra gente um videozinho daqui, tá fazendo uns pezitos de moleque aí, vai bem um pé de moleque com chimarrão nesse frio aí, com certeza, menino, né?

meu amigo Ivonei diz que de repente vai estar por aqui pela cidade, né? De repente vem pra fazer uma visita pra gente aí. Seja bem-vindo aqui, meu amigo Ivonei. Alô, Adilson também, o pessoal aí do salão, salão da comunidade aí do quilômetro 28 também. Aquele abraço, agorizado todo aí. Agora lembrei aqui, ó, essa aqui é com o Tchê Loquedo, Balanço do Campo e Tchê Loquedo. Vamos trazer aqui uma moda dos atuais aqui. Essa aqui eu quero mandar na praia.

Inês, vamos mandar lá pro Vanderlei também, nos ouvindo. É, deixa eu ver quem mais aqui. A Cacau, a Mari. Pessoal, estão precisando aí de uma casa pra alugar aqui. Estão precisando de uma casa pra alugar aí pra uma família, pequena, né? É, o guri mecânico. Então, aí se você tem, de repente, uma casa pra alugar aqui em Santa Rita...

aí 1.200.000, 1.300.000 aí mensal. Se tiver alguma casa mais ou menos nesse nível, entre em contato com a gente aqui, 0983-516-329 e 0982-366-118. Manda mensagem para cá, vamos estar vendo aí para passar aí para essa família que está precisando aí de uma casa para alugar, beleza? Vamos trazer uma seleção de banda aqui, já voltamos com mais músicas para vocês, hein? Os atuais vêm chegando.

0: Maria, tchá, tchá, tchá. Essa aqui é sucesso aí do Terceira Dimensão, né? Antigamente o Flávio Dalcin cantava, escrevia muitas músicas e ficaram aí aquelas músicas marcantes aí no, nos repertórios baileiros, né? De todo todo o Sul, né? A gurizada que é de banda, que é de bailão, gosta e curte bastante. E Flávio Dalcin hoje com, sei lá, beirando aí, tem que dar uma pesquisada aí. Mas seus quase 70 anos já, ainda deve tocando bailão ainda, em toda a região, né? Grande Flávio Dalcin.
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0: Olha aí, galera, agora são agora certica, 18 horas com 39 minutinhos. Tamo aí no finalzinho do programa, né? Mandar um abraço lá pro Aladim, né? Meu amigo Gilson, docinho. Ele mandou aqui, disse que entrou agora pra dentro de casa. Ele tava tirando leite das vaquinhas aqui. Disse que deu um problema com a vaca, que tá dando muito leite, né? É, rapaz. Teve que maniatar a vaca pra poder tirar o leite. Mas que tipo isso, menino?
1: Maria, tchau, tchau, tchau.
0: Isso que tá dando leite em pó, tá, inclusive, já. Rapaz, aí é diferenciado as vacas do meu amigo Girso lá, né? Abraço, meu amigo Girso. 120 litros por tirada, duas vezes por dia, né? Pra nós não passar um pouco das conversas aqui, né, Girsão? Abraço pra você, menino.

Abraço lá pra Irene também, tá ligado comigo, meu amigo Betão. Alô, Reinaldo Cacique, aquele abraço, gurizito. Estamos aí chegando aí nos minutos finais, né? Finais da programação. Vamos aí trazendo mais moda pra vocês. Até às 19 horas, nós vamos juntinhos por aqui. Pinga tequila e limão pra vocês aí. Vamos curtir essa modona aqui. Já voltamos aí com mais música. Enquanto isso, eu tomo chimarrãozinho aqui.

Hora do Adeus. Essa aqui é da banda Terceira Dimensão. Ainda na época que o Vanderlei Rodrigo fazia parte da banda, né? Olha a hora certinha, 18 horas com mais 47 minutos, 18h47. Saludo lá pra Bianca. A Bianca tá curtindo a gente também aí. Ela e a mamãe Andréia aí. Abraço, Bianca.

Vixe, Maria. Meu amigo Gilson ligado comigo também, já mandou aqui seu positivo, mandou como que as vacas tá se comportando aí, né? Abraço meu amigo Claudinho também, meu amigo Claudinho na chácara em São Alfredo ligado comigo aí, já mandou um positivo pra gente, já preparei aqui, meu amigo Claudinho, pra você, aqui o Ginete da Fronteira com o Porca Véia pra nós finalizar a programação. Depois também, essa aqui vai ser a finaleira, né? Beleza? Abraço lá pra Helenice e alô pessoal da Dona Janete também em São Alfredo ligado comigo.

se rabisca agenda, sucesso do Cleiton e Camargo. Essa aqui é das antigas também, né? Cleiton e Camargo cantando pra gente aqui. Agenda, agenda rabiscada. Um abraço lá pro meu amigo Paulo. Paulo, teu da família aí na Curva da Potência. Alô, meus amigos aqui do bairro Bom Jesus, dos distintos bairros da cidade. Nosso abraço, é, nosso carinho a todos os nossos amigos ouvintes. Pessoal, são 18 horas com 51 minutinhos pontualmente. É, vou deixar aqui as últimas pra vocês aqui, ó. Vou trazer aqui, ó, o Ginete da Fronteira lá pro pessoal do São Alfredo ligado comigo, meu amigo Claudinho e toda a galera aí na chácara. E se dá tempo, terceira dimensão aqui pra finalizar, beleza? Amanhã, querendo Deus, estaremos de volta aí a partir das 17 horas. E com o melhor da música de banda, música gaúcha pra vocês e a música sertaneja. Então, deixando um abraço a todos e querendo Deus, amanhã estaremos de volta.